0: 10 horas.
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0: 10h56.
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2: 5 horas. Muito bom dia. Estamos começando mais um programa Nativismo, aqui pela Rádio Top 104 FM, São Miguel do Oeste, Santa Catarina, Brasil, e também retransmitindo pela Rádio Iabuti 99.3 FM em São Pedro, província de Misiones, na Argentina. O programa Nativismo vai ao ar de segunda a sábado, das 5 da manhã até 15 para as 8 da manhã. Então você que está com o rádio ligado, você que está me acompanhando aí pela internet, e a partir das 6:30 da manhã também transmissão pelo Facebook, um bom dia, uma boa segunda-feira, um bom início de semana. E vamos começar a nossa programação com a oração da serenidade. Concedei-nos, Senhor, a serenidade necessária para aceitarmos as coisas que não podemos modificar. Coragem para modificar aquelas que podemos. E sabedoria para distinguir umas das outras. 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Então a todos mais uma vez, o nosso muito bom dia. 5 horas 2 minutos, temperatura nesse momento marcando no estúdio 15 graus. Wilson Paim canta Ave Maria da Manhã.

Então esse foi o Sandro Oliveira cantando para o nosso Urungo de Rancho. E também cantou para nós aí, o Wilson Paim cantou Ave Maria da Manhã. Então agora vamos a previsão do tempo, né? Vamos ver aí, segundo o clima-tempo, como o tempo vai se comportar de hoje até domingo. Portanto, hoje, segunda-feira, dia 8, sol com muitas nuvens, com possibilidade de pancadas de chuvas. Podendo chover 1,2 milímetros, temperatura mínima vai ficar em 13 graus e a máxima 22 graus. Podendo chover, então, 1,2 milímetros no dia de hoje. Previsão para amanhã, dia 9, terça-feira, chove 6,9 milímetros, temperatura mínima 14 graus e a máxima 20 graus. Quarta-feira, dia 10, chove 4,5 milímetros, temperatura mínima 12 graus, máxima 18 graus. Previsão para quinta-feira, dia 11. Quinta-feira, dia 11, chove 20,6 milímetros, temperatura mínima 15 graus, máxima 18 graus. Sexta-feira, dia 12, chove 2,2 milímetros, temperatura mínima 13 graus, máxima 20 graus. Previsão para sábado, dia 13, né? Chove 14,4 milímetros, temperatura mínima 13 graus, máxima 21 graus. Previsão para domingo, dia 14, chove 10,6 milímetros, temperatura mínima 5 graus, máxima 17 graus. Então teremos chuva aí, ou garoa pelo menos, né? Todos os dias, de hoje até domingo. Vamos recapitular? Então vamos lá. Então, segundo o clima-tempo, hoje, segunda-feira, chove 1,2 milímetros. Terça-feira, chove 6,9. Quarta-feira, 4,5. Quinta-feira, 20,6. Sexta-feira, 2,2. Sábado, 14,4. Domingo, 10,6. Então, esta é a previsão segundo o clima-tempo. 5 horas 11 minutos. Agora sim, vamos trazer o Prisca Greco cantando Hora do Sétimo Anjo.

0: Prisca Greco cantou Hora do Sétimo Anjo. Cinco horas, 18 minutos, temperatura marcando 15 graus nesta manhã de segunda-feira.
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0: Muito bom dia, meus amigos. Agora são 5 horas 20 minutos. A temperatura está marcando 15 graus centígrados nesta manhã. Um abraço aí para o meu amigo Evandro, aí da Tecnotel, que já está a postos, né? O Evandro, que tem uma empresa de monitoramento aí nas empresas, né, nas residências aí, faz o monitoramento aí. E inclusive faz lá na minha casa também. Então, um grande abraço, boa semana, bom trabalho. E o Porca Véia, saudoso Porca Véia, canta Recorrendo aos Aguapés.

0: Paulo Costa cantando para nós Amigo é para sempre. E também cantou aí o Porca Véia, o saudoso Porca Véia, recorrendo os aguapés.
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0: 5 horas 27 minutos, temperatura 15 graus.
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0: Muito bom dia, meus amigos. Agora são 5 horas 30 minutos. A temperatura, nesse momento aqui no estúdio, está marcando 15 graus centígrados. E vamos trazendo música. Esta próxima música vai para todos os amigos aí que estão aí ao lado das suas companheiras, né? Tomando aquele mate. Pedro Hortaça cantando Companheira.

0: Os Serranos cantando para nós Tô Voltando Para Ficar. E o Pedro Hortaça cantou Companheira. 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
0: 5:40, temperatura marcando 15 graus. Um abraço aí para o meu amigo Mauro Aquino e a todos os amigos aí da Barra Bonita. Um bom dia, uma boa segunda-feira, um bom início de semana. E os Monarcas cantam para nós Estampa e Legenda.

Os andeiros cantaram aí No Tranco do Bairro. E os monarcas cantaram Estampa e Legenda. É o nativismo, agora são 5 horas 47 minutos. A temperatura nesse momento aqui no estúdio marcando 15 graus. Quero mandar um abraço aí pro meu amigo Mauro Aquino mais uma vez, né? O Mauro Aquino tá indo à maravilha para fazer uma consulta, né? Tá com o joelho meio estragado, né, tchê? É, mas isso aí.

E a consequência dos futebol, Mauro, e também de ir nos bailão, né, e dançar, aqueles shot afigurado, aquelas rancheirinha, né, e aí tudo é consequência, né, tchê? Então, pro meu amigo Mauro Aquino, o Xiru Missioneiro canta Corpo Esgualepado.

0: Então esse foi o Chiru Missioneiro cantando Corpo Esgualepado. Top 104. 5:53, temperatura 15 graus.
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0: Muito bom dia, meus amigos. Agora são 5 horas e 59 minutos. A temperatura nesse momento no estúdio marcando 14 graus. Walter Moraes canta para nós Perfil do Rio Grande.

0: Che Barbaridade cantando para nós Potro Sem Dono. E o Walter Moraes cantou Perfil do Rio Grande. É o nativismo. Seis horas, 8 minutos, temperatura 15 graus.
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8: Muito bom dia, meus amigos. Agora são 6h14. Temperatura marcando, nesse momento, 15 graus centígrados. E o José Cláudio Machado e o Luiz Marenco cantam Firme nos Bastos.

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Jarre Terres cantando para nós Cópulas para um Galpão Distância. E o José Cláudio Machado e o Luiz Marenco cantaram Firme nos Bastos.

0: 6 horas 23 minutos, temperatura 15 graus.
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3: Muito bom dia, meus amigos. Agora são 6 horas 30 minutos. Temperatura marcando 15 graus centígrados nesta manhã, dia 8 de junho de 2026. Sou Rudimar Francisco. Estou apresentando o programa Nativismo aqui pela Rádio Top 104 FM, São Miguel do Oeste, Santa Catarina, Brasil. E também retransmitindo pela rádio Iaboti 99.3 FM em São Pedro, província de Misiones, na Argentina. O programa Nativismo vai ao ar de segunda a sábado, das 5 da manhã até 15 para as 8 da manhã. Então você que está com o rádio ligado desde as 5 horas, ou me acompanhando aí também através da internet, e agora também me acompanhando através do Facebook, um bom dia, uma boa segunda-feira, um bom início de semana. Já está por aqui o meu amigo João Jefferson Klaus, também aí a minha filha Daiane, também lá o meu genro lá o Tiago, a minha netinha Isis lá em Cascavel, bom dia. A Dulce Klagenberg, também aí o Erci Nicole, o Jair Piscinini, o Guilherme De Luca, a Renata Tonetti, Michel Christian Ariotti, Cleusa Pavan, Recalcati também está por aqui, a Leonie Damer, o Ayrton Caney, o Christian Danebrock e os demais amigos aí, um bom dia, uma boa segunda-feira, um bom início de semana. Deixa eu ver quem está por aqui. O meu irmão Rogério, também a minha cunhada Tere, né, um bom dia. O Davi Luiz Anon e os demais amigos aí, um bom dia a todos. Joca Martins canta, canto alegretense.

0: 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Joca Martins canta o canto alegretense. 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
0: 6 horas 39 minutos, temperatura 15 graus. Então vamos para os abraços aí para o pessoal que está nos acompanhando pelo rádio, também pela internet ou pelo Facebook. Meu amigo Vander Gruber e a Dona Dulce, uma ótima semana também para você. A minha amiga e também vereadora aqui de São Miguel, a Daiane de Marque, escreveu aqui, bom dia, abençoada semana para todos nós. Amém, assim que seja, né? Que Deus abençoe a todos nós. O José de Deus, lá em Teresina, no Piauí. Ricardo Scholl, também aí a Beatriz Graix e o seu José, que são comunicadores aqui da Rede Peperi de Comunicação, apresentam o programa Rancho de Pouca Prosa todos os sábados à tarde, das 16 às 17 horas. Estava acompanhando o programa lá, domingo, Beatriz. Um abraço para você, para o José, e obrigado aí por sempre lembrar da gente, né? E a gente sempre acompanha, às vezes participa do programa, às vezes até não. Estava lá no galpão lidando com a bicharada, mas acompanhando lá com o rádio ligado, acompanhando o Rancho de Pouca Prosa. Meu amigo Guilherme De Luca, como está? Tudo certo? A Marilene Capelari, também bom dia. O Evandro Roberto Dirão, da Tecnotel, está desde as 5 horas me acompanhando. O Michel Cristian Ariotti, aí o pessoal do Rota 282, do Hotel Rota 282, aos colaboradores, aos clientes aí que estão hospedados, aí um bom dia. Aos representantes comerciais, boas vendas. Também aí, André Melo. O André Melo, meu sobrinho, estava lá em casa ontem, né? Ele, a Thaís, a Liz, Otávio. Também estava lá o Luizinho, estava A Thaís também, tem duas Thaís, né? A Thaís, esposa do Luiz Vintal, por lá também, o pessoal nos acompanhando lá no final de semana. Um grande abraço para vocês. Um abraço também para o meu irmão Rogério, para minha cunhada Tere, seus familiares e os amigos lá de descanso também. O Leandro Nedel e a dona Juliana Charnowski. Um abraço para vocês. Lucas Almeida, bom dia. Um abraço, meu amigo. Tudo de bom? O Lucas Almeida também é comunicador, né? É da rádio lá do Paraíso, né? Nos acompanhando também aqui pelo Facebook. Flávio Hansel canta para nós Madrugadas.

0: 6 horas 49 minutos, temperatura 15 graus. 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
11: Muito bom dia, meus amigos. Pontualmente 7 horas da manhã. Temperatura está em 15 graus centígrados. Vamos para os abraços. Um abraço aí para o meu amigo Fernando, da Mecânica Street. E também para toda a família. Um bom dia, uma boa segunda-feira. Um bom início de semana. O Leonir Vendramin, o Nilo, o Vander Gruber, a Dona Dulce, a Daiane De Marque, o Ricardo Scholl, a Josiane Leal Costa, o Jackson Royer, a Dulce Klagenberg, a Maria D'Agostin, a Celis Mara, Amado Long e o Vladimir, um grande abraço. O Evandro, Roberto Ginon da Tecnotel, Cláudio Reck, André Melo, Cleide Royart, Moisés Boff, Mustafa Mohamed Mustafa, Ivete Moss e os demais amigos madrugadores. Um bom dia a todos, uma boa segunda-feira, um bom início de semana. Abramo Machado e Felipe Araújo cantam para nós No Rastro da Gadaria.

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0: O Adair de Freitas cantou para nós Deja Hoje. E também cantou aí o Abrama Machado e Felipe Araújo No Rastro da Gadaria.
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0: 7:10, temperatura 15 graus. 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
0: Muito bom dia, meus amigos. Agora são 7:17. A temperatura está em 15 graus centígrados nesta manhã. E vamos para os abraços. Um abraço aí para a Marta Klauk e a toda a família Klauk lá de Romelândia. Também aí a Mari Kegler, o Rogério Maier do Bandeirante, a Marilene Capelari, o Dinei Zoc, a Daniela Cosman, o André Melo, a Jéssica e o Fabiano Oliveira, o Vladimir Freitac lá em Carazinho, meu primo, o Moisés Boff, deixa eu ver quem mais está por aqui, o João Simonetti lá no Capão da Canoa, como é que está, João? Boa semana. O Marciano Perassoli, a Fátima Miller e os demais amigos, um bom dia a todos também. Chiquete e Bordoneio cantam para nós, Adoçando o Amargo.

0: Quase o açúcar, meu compadre.
1: Só no café, parceiro.
2: O Chiquito e o Bordoneio cantaram pra nós Adoçando o Amargo.
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2: 7:21, temperatura 15 graus. 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
2: Muito bom dia, meus amigos. Agora são 7 horas 29 minutos. Temperatura, nesse momento, 15 graus centígrados. Vamos para os abraços. Abraço aí para o meu amigo João Simonetti, lá no Capão da Canoa, né? É, nos falando que lá tá batendo água, né? Um abraço também aí para minha amiga Rubia Carescura, também para o Vandi, a Tatiana da Silva, o Rogério Maia do Bandeirante, o Jonas Raiduc, também lá no Bandeirante. E o doutor Odair Roberto Lipper também nos acompanhando, bom dia. E os demais amigos aí, uma boa segunda-feira, um bom início de semana. E o saudoso João Chagas Leite canta para nós Desassossegos.

0: Saudoso João Chagas Leite cantou para nós Desassossegos. 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
0: 7:41. Temperatura está em 15 graus. 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Vamos para os abraços. Um abraço aí para o Leonardo Paulino, lá em Jorge de Lacerda, de Luiz Cerqueira. Também a Zilda Marinês, Alexandre Kinzel, a Ana Paula Kinzel. Aos meus compadres, é um bom dia. A Mari Kegler, o Rogério Mar do Bandeirante e os demais amigos aí que estão também nos acompanhando pelo Facebook. É um bom dia, uma boa segunda-feira, um bom início de semana. E Edu Silva canta para nós Rio Grande dentro do peito.
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Sendo a você que está me acompanhando aí desde as 5 horas pelo rádio ou pela internet e a partir das 6:30 da manhã também me acompanhando pelo Facebook. Muito obrigado aí pela sua companhia. Uma boa segunda-feira, um bom início de semana. 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A todos mais uma vez, um grande abraço do Rudimar Francisco, uma boa segunda-feira, um bom início de semana e até amanhã.

0: 7:46, temperatura 15 graus centígrados. 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
8: Oi, bom dia para você, são 8 horas e 4 minutos, manhã de segunda-feira, 8 de junho de 2026, de tempo bom em São Miguel do Oeste. Já tivemos instabilidade, já tivemos chuva. Nesse momento não chove em São Miguel do Oeste, 15 graus e meio de temperatura. E aí, como é que você tá? Tudo bem contigo? Legal, então tá tudo bem comigo também. Eu sou Gelson Silva, em sintonia com você sempre até o meio-dia aqui no som da Top 104. 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
8: E a partir de agora, a gente está no ar com o patrocínio de refrigeração Spengler, CJM Construtora Incorporadora, CDR São Miguel do Oeste, Instituto Bela Visão, trazendo um pouco da história, da memória da Top 104, a edição 1 de hoje.

0: Apito, Aprista no Ali, Luiz Capaldi e Kenny Sperling. Abrindo o Top List, um pouco da história, da memória da Top 104 edição, onde hoje, aqui, na programação da manhã de segunda-feira, intervalo rapidão, já voltaremos. 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

0: Morning, a rádio é top. Jason Mraz, I'm Yours e Codaline On Day. Dentro do Top List, um pouco da história, da memória da Top Série 4, edição de hoje, com refrigeração Spengler, CJM Construtora Incorporadora, CDL, se não me engano, Oeste, Instituto Bela Visão. 8 horas e 22 minutos, o tradicional festival de colchões Reimar Móveis está um sucesso, vale a pena conferir as ofertas. 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Hora do intervalo da Top Série 4. São 8 horas e 24 minutos. 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
0: 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Hora do intervalo da Top. Fica ligado, já voltaremos. 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
9: Bem, são 8 horas e 29 minutos. 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A gente vai ao vivo a São Joaquim na Climaterra para conversar com o homem do tempo em Santa Catarina. Bom dia, Ronaldo Coutinho.
10: Bom dia, doutor.
9: Ronaldo, já tivemos um pouco de chuva hoje de manhã aqui em São Miguel do Oeste, não foi grande coisa, foi uma pancadinha. Agora, nesse momento, a temperatura é de 15 graus e meio, Ronaldo.
10: Ah, não deu, a frente está passando ali muito do mequetrefe na região, e que vai ter tanto agora de manhã quanto à tarde, tem chance de chuva e períodos de tempo seco. E mantém a tendência de tempo assim no geral, mais para tempo, vamos dizer assim, mais para tempo bom na região, na quarta, porque hoje, amanhã, tem chance de chuva e períodos de tempo seco, não é ruim o tempo todo, não. No decorrer da quarta, fica com tempo bom, frio de manhã, agradável à tarde, volta a ter chuva na quinta e sexta, e está querendo melhorar ali no decorrer do fim de semana com temperatura baixa. Da Climaterra, Ronaldo Coutinho.
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10: Welcome. A minha rádio é top, 8 horas e 39 minutos. Segunda-feira, de volta no som da Top 104. 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

Rock in Rio 2026. 12 de setembro no Palco Mundo, no Rio de Janeiro. Maroon 5, Makes Me Wonder, Nancy Gray, Try. Fechando o Top List, um pouco da história na memória da Top 104. 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Meio-dia tem edição 2. E aí tu vai voltar no tempo junto com a Top 104 e vai matar saudade de músicas bem legais como essas que a gente acabou de ouvir aqui nessa manhã de segunda-feira, arrancada de semana. A gente tem clima romântico no ar e a Farmácia Gafarma vai presentear um casal na noite especial do Dia dos Namorados. 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

0: 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A temperatura em São Miguel Oeste, 16,5 graus. 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
4: Oi, bom dia pra você, são 9:03, manhã de segunda-feira, 8 de junho de 2026, o tempo é bom em São Miguel do Oeste, já tivemos chuva, 16,5 graus de temperatura, ainda há uma expectativa de chuva pra hoje, né, pra essa passagem da frente fria que tá chegando, segundo o Ronaldo Coutinho, mas aqui na Top 104 o tempo é bom todo o tempo. E aí, como é que tu tá, tudo bem contigo? Oh, legal, então tá tudo bem comigo também. Eu sou Gelson Silva, em sintonia com você sempre até o meio-dia aqui. Sou da Top 104. Nós somos emissora afiliada à Rede Peperi de Comunicação. E a gente fala pelo 104,9, a nossa frequência clássica no FM, para todo o Grande Oeste de Santa Catarina, parte do Noroeste do Rio Grande do Sul, Suroeste do Paraná e pro mundo todo no peperi.com.br. Bora lá, né? Bora lá na semana, dá o play aí na semana. 991-71-1049. Tô no nosso WhatsApp e tu faz com a gente a programação nesta manhã de segunda-feira.

0: de Guetta, Gone, Gone, Gone, Pericles e Ana Castela, Simplesmente Acontece, na manhã da Top 104. 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Top 104, 9 e 10. 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
4: Oi, bom dia para você. São 9:16. Segunda-feira, ótima semana pra você, 16 graus a temperatura. Tá ligado no Sora Top 104? Claro, a tua participação no nosso WhatsApp 99171-1049. Manda ver aí o teu pedido. 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

Abuse, Eu Nunca Mais Vou Amar Alguém. E Geninho e Mariana Fagundes, peão todo tatuado aqui na programação da Top 104, 9:21. 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

0: Top 104, Maneva, Me Leva. Rolou também Jason Derulo e Michael Bublé com Spice Margarita. A gente foi pro intervalo, mas já a gente tá de volta. 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Hora do intervalo da Top 104, deixa eu falar para você da Sulcred Amplia.
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0: 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Temperatura em São Miguel Oeste está em 16,5 graus. 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Top 104, 935, cansado de pagar caro, de rodar o centro procurando vaga? 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

Top, 9:50. Manhã de segunda-feira, sol entre nuvens, temperatura em 16 graus. 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

0: Lola Young, Messi, Lagoon, Iana Gabriela, deixa. E rola também Felipe Rodrigo, podcast na programação da Top 104 na manhã de segunda-feira. 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
4: O frio aumenta a fome? Você sente mais vontade de comer durante os dias frios? Isso acontece porque o nosso organismo precisa gastar mais energia para manter a temperatura corporal. Além disso, buscar alimentos mais quentes e confortáveis, muitas vezes ricos em açúcar e gordura. A dica é priorizar as proteínas, os ovos, os feijões, legumes, verduras e alimentos ricos em fibras. Eles ajudam na saciedade e evitam os exageros. Chás, sopas nutritivas, refeições equilibradas também são excelentes opções nesta época do ano. Lembre-se, não é o frio que faz ganhar peso, são as escolhas repetidas diariamente. Me siga nas redes sociais, @NutriKerlinZanongobi.
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15: Bora lá, mais uma no Bem Louco na Top 104.
16: Tu sabia que o cantor Daniel já gravou uma música de um homossexual que urinou na rua?
17: Não acredito. Sim. Da onde? Nunca escutei.
16: Canta assim, ó.
17: Me joguei no chão.
15: Me joguei. Vai, mais uma.
16: E o Moja, tu não teria um
15: trabalho? Mendigo de hoje em dia. Mendigo.
16: Mendigo. E o Moja, tu não teria uns troquinhos pra me ajudar?
18: Não, não tenho nada pra te dar, mas lá onde eu trabalho estão contratando. Você não quer trabalhar lá?
16: Trabalhar pra quê? Vai ficar que nem tu sem um pila na bolsa?
15: Pila?
16: Faz o seguinte: pede 5 pilas, vai lá, te compra um Mirabel e uma caixinha de leite. Depois, jeito tá pior pra tudo que pra mim. Ai, vai,
18: obrigado.
15: Meu Deus. O mendigo deu esmola, cara. Mendigo.
16: É.
15: Mendigo, vamos lá.
19: Ô, Xande, tô tão carente.
16: Por quê?
19: Faz 10 anos que eu sou casada. E o meu marido parou de me procurar, sabe? Pra gente.
20: Você sabe qual que é a diferença da mulher casada há 10 anos e do chuchu na cerca do arame farpado?
19: Não, qual?
20: Os dois não tem gosto de nada. Mas você não comeu, o vizinho come.
19: Obrigada pela dica.
21: Foi subir na cerca.
22: E morreu.
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0: 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Leite de saco.
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0: Não vou adorar, não quero.
15: Não vou adorar, não.
0: Tô fora.
1: O segundo.
15: Vamos, segundo.
3: Boa tarde, Elisângela. Deixa eu te falar. Você cobra quanto pra fazer o pé e a unha do pé e a unha do joelho? O pé e a unha. Do braço, do da braço. Unha
12: bem louco. Pra,
3: que eu quero fazer.
12: A unha do joelho, o pé, a unha do joelho.
15: Coloca de novo.
1: Cara, isso ficou muito bom, cara.
3: Boa tarde, Elisângela. Deixa eu te falar. Você cobra quanto pra fazer o pé e a unha do pé e a unha do joelho? O pé e a unha do braço, do da braço. Unha, da bra, que eu quero fazer.
12: Quero fazer.
15: Meu Deus do céu.
1: A unha do joelho.
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0: Bom dia pra você, são 10 horas e 36 minutos. Temperatura em São Miguel do Oeste está em 16 graus. 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
0: Intermusic premiando a galera da Top 104 que interage no nosso WhatsApp 99171-1049. 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Duas músicas que a gente vai colocar para você aqui. Você vai escolher a música 1 ou a música número 2 através do nosso WhatsApp 99171-1049 e fica concorrendo a ingresso pro cinema e milkshake Chiquinho Sorvetes. Música 1 tá aqui, ó. Música 1 do Intermusic, On Republic, I'm on Warren. A 1 do Intermusic. E a 2 tá aqui, ó.
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0: Música 2 vem com Projota e Vitão, sei lá.
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0: 99171-1049, On Republic, I Want Warren. Ou Projota e Vitão, sei lá. Tá começando na Top
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1: Intermeza aqui no Sora Top 104, Projota e Vitão, sei lá, e On Republic, I Want Warrior, os dois sons do Inter Music. 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Bora pro resultado do Inter Music, quem se deu bem nessa edição e acaba de faturar então o ingresso pro cinema e mais o milkshake Chiquinho Sorvetes é a Daline Daiane. Daline Daiane tem que passar aqui na Top 104 para retirar os teus prêmios, tá bom? Daline Daiane faturou os prêmios do Inter Music e a música vencedora é essa aqui, ó.
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0: Rádio Top, I Won't Worry, da vencedora do Inter Music na programação Top 104 com o Republic. 17 graus a temperatura em São Miguel do Oeste, segunda da economia no Ítalo. 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Então são 10 horas e 48 minutos. Temperatura 17 graus, né? 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
3: Oi, bom dia pra você, são 11 horas e 4 minutos, 17 graus a temperatura em São Miguel do Oeste, segunda-feira, 8 de junho de 2025. 25 não, né? 26 já a gente tá, né? Voltei um ano atrás. E aí, como é que tu tá? Tudo bem contigo? Legal, então tá tudo bem comigo também, eu sou Gelson Silva. Em sintonia com você sempre até o meio-dia aqui no Som da Top 104. 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Semana da Copa, né? Quinta-feira, dia 11, começa a Copa do Mundo e o Brasil entra em campo sábado, às 19h, contra o Marrocos, hein? É semana de Copa, tá todo mundo no clima e a Top 104 também tá no clima, né? Bom, a gente tá de volta pra começar o Top Sucesso, edição dessa segunda-feira. 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
3: Abrindo com Ana Castela, É Que Eu Não Te Esqueci.

0: E esse é o top sucesso Maroon 5, Heroin, Calvin Harris e Jay-Z, Satisfy, Vitor Clay, carta marcada, e tudo começou com Ana Castela. É que eu não te esqueci. 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Hora do intervalo da Top 104. Bom, a temperatura em São Miguel do Oeste é... Deixa eu só parar aqui. Bom, a temperatura em São Miguel do Oeste é de 17 graus. 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
12: A minha rádio é top, 11 horas e 33 minutos. De volta na programação com o Top Sucesso, listando as mais pedidas, destaques e novidades da programação com o patrocínio de Piscina São Miguel, Farmácia São Bento. 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

0: Top Ted Swims com Mr. Know It All. Valens, assina de Ofélia. E Guilherme Benuto e Panda, eu duvido. Fechando o Top Sucesso na programação da Top 104. Na manhã de segunda-feira, edição de hoje. Fechamos. Amanhã, 11 da manhã, tem mais uma edição do Top Sucesso aqui na programação da Top 104. 19 graus é temperatura em São Miguel do Oeste. 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

0: meio-dia e 10.
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0: 12:25.
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0: 12:50.
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0: 1 e 9.
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2: News Esporte. Estão definidos os finalistas do Campeonato Veterano e Master de São Miguel do Oeste. As duas vagas do veterano foram definidas em cobranças de pênaltis. Palmeiras da Limeira ganhou do Serrano de São Pedro após empate em 0-0 no tempo normal. E o Cultrão Caxiense eliminou o Perla, vencendo no tempo normal por 1-0 e depois ganhou nos pênaltis. Com destaque para o goleiro Rudimar da Rocha, que defendeu uma cobrança no final do tempo normal e mais duas nas penalidades. Pela categoria Master, o Grêmio do Alto Guamerim goleou o Grêmio de Canela Gaúcha e o Vasco venceu o Jardim Peperi. Os jogos das finais estão sendo definidos pela Secretaria de Esportes. 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

0: 1:24.
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0: 1h48.
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Alfa. A gente ouviu na Top 104 a Lock Iron Table for Two. Teve também o reggae de Algorithm com Beach Cruiser aqui na Top. Que maravilha, né? São 2:05. 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Céu parcialmente nublado em São Miguel e a temperatura no centro da cidade agora está em 19, oscilando aí nos 19, nos 20 graus. Centro da cidade em São Miguel. Possibilidade de pancadas de chuva na região nessa tarde de segunda-feira.

0: a gente ouvindo a Avicii, The Days, aqui na Top. Tocou também Survivor com Burning Heart e Reação em Cadeia Confiança, aqui na programação da Top 104 nessa tarde de segunda-feira. 20 graus a temperatura, seleção Volkswagen Mais, chance única de conquistar o seu Volkswagen 0 km. 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Top 104, agora são 2:20. 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
16: São 2:33. Boa tarde, boa segunda-feira, uma excelente semana pra você. Olha só, tem clima romântico no ar. 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Aproveita para chamar a gente, para pedir o teu som, para embalar a tua tarde com as suas músicas favoritas. Aquela que não sai da tua playlist. A música que você não para de cantar junto, a gente toca aqui na programação da Top 104 pra você. A temperatura tá em 21 graus agora no centro da cidade. Uma boa segunda!

Essa é a Top 104 e a gente ouviu Coldplay, Life in Technicolor, teve também Lenine com Paciência. 18 para as 3. 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E aqui na Top a gente segue junto com a trilha sonora que faz teu dia muito mais feliz. Temperatura em São Miguel agora está em 21 graus. Uma boa tarde para você.

0: Top 104, e a gente ouviu Pitty na sua estante. Teve também a Lauren Daigle com You Say na programação da Top. Temperatura agora 21 graus em São Miguel. 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Top 104, 8 para as 3, segunda-feira da economia no Ítalo. 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
0: Em Lojas Magrão, é pra lá que a gente vai agora pra bater um papo com o Cato das Lojas Magrão, trazendo pra gente as novidades da semana.

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0: 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Muita sugestão bacana aí pro Dia dos Namorados, que tá chegando, é sexta-feira. Fechar com tudo a semana, né? Que maravilha.
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4: O frio aumenta a fome? Você sente mais vontade de comer durante os dias frios? Isso acontece porque o nosso organismo precisa gastar mais energia para manter a temperatura corporal. Além disso, buscar alimentos mais quentes e confortáveis, muitas vezes ricos em açúcar e gordura. A dica é priorizar as proteínas, os ovos, os feijões, legumes, verduras e alimentos ricos em fibras. Eles ajudam na saciedade e evitam os exageros. Chás, sopas nutritivas, refeições equilibradas também são excelentes opções nesta época do ano. Lembre-se, não é o frio que faz ganhar peso, são as escolhas repetidas diariamente. Me siga nas redes sociais, @NutriKerlinZanongobi.
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Eu sou o Lucas e tô ao vivo na Top 104 a tarde toda com você. Gosta de música boa, de alto astral, de clima bacana? Vem comigo na Top! As melhores músicas tocando pra você aqui na programação que faz teu dia muito mais feliz. Essa semana é semana de Dia dos Namorados na sexta-feira. Na quinta-feira tem abertura da Copa do Mundo. É. Sábado tem a estreia do Brasil também na Copa do Mundo. A Copa do Mundo, na verdade, vai ter três aberturas, né? E são três sedes, né? México, Canadá e Estados Unidos. No México, dia 11 de junho, abertura com show. A cerimônia começa 14h30, a partir das 16h. É, vai ter vários artistas participando desse show de abertura, né? E a partida de abertura será entre México e África do Sul. Depois tem a abertura do Canadá no dia 12 e nos Estados Unidos também dia 12. No Canadá jogando a seleção canadense contra a Bósnia. E os Estados Unidos estreiam contra o Paraguai. O Brasil estreia no sábado, 13 de junho, às 19h. Jogando contra o time de Marrocos. Aqui na Top 104 a gente continua, né? Com a programação que faz teu dia muito mais

0: 4. Taylor Swift com I Knew You. Da trilha sonora do Toy Story 5. A gente ouviu também Kid Abelha Fixação e Flo Rida Good Feeling na Top 104.
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0: 3:19. Daqui a pouquinho tem Intermusic. 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
0: E o Intermusic tá começando a partir de agora com a sua participação, a interatividade com a galera que se liga na Top. 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Estamos prontos?
2: Estamos, capitão!
0: Então, vamos lá. Não, a pergunta correta. Estão prontas, crianças?
2: Estamos, capitão!
0: Agora sim. Tá começando o Intermusic no ar aqui na programação da Top 104. Você vai ouvir duas músicas bem legais aqui na Top. A mais votada toca de novo. E todo mundo que participa do Intermusic fica concorrendo a ingresso para o Cine Paperi. E também milkshake do Chiquinho Sorvetes. Beleza, né? A música número um do Intermusic pra você é essa daqui, ó.

0: Ghost. E essa versão rock de uma clássica do Pet Shop Boys, It's a Sin. É a música número 2 pra você botar aqui na top.
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0: Então vem com a gente, né? O nosso WhatsApp é o 991711049. É só chamar, mandar o teu nome completo, votar na música número 1 ou número 2 e já tá concorrendo aos prêmios do dia no Intermusic.
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0: Essa é a Top 104 e a gente ouviu com Ghost, It's a Sin, Babylon to Zion, Man on the Run, aqui na programação Top 104 pra você. Bora pro intervalo e daqui a pouquinho o tio Lucas já volta pra tocar de novo a música vencedora e pra dizer pra você quem leva hoje os prêmios do dia no Intermusic da Top. Temperatura em São Miguel, 21 graus. 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Tá na Top 104, 25 minutos para as 4 horas. 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

0: hora de tocar de novo a música mais votada pelos ouvintes da Top. E no nosso WhatsApp 991711049, agradecendo sempre a audiência de toda a galera que tá com a gente na Top o dia todo. A gente tem os melhores ouvintes aqui na Melhor Rádio, claro. 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Vamos começar então, vamos rufar os tambores e anunciar que quem tá levando hoje ingresso do cinema, mais milkshake do Chiquinho Sorvetes aqui na programação da Top, é Claudecir Zappellini. Fala, Claudecir, passa aqui na Rede Peperinho, horário comercial, tá? Para retirar os seus prêmios e a música vencedora já toca de novo, a mais votada pela galera.
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0: A mais votada é Ghost, It's a Sin.

0: aí a Top 104. A gente ouviu Next Says Never Tear Us Apart. Olá também, engenheiros. Somos Quem Podemos Ser e a vencedora do Inter Music, Ghost. It's a Sin, aqui na programação da 104 pra você. Tem intervalo por aqui agora e na sequência já vai rolar a edição da tarde das Rapidinhas do Bem Louco aqui na programação da 104. Temperatura agora no centro de São Miguel, 20 graus. 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
27: Bora lá, mais uma no Bem Louco na Top 104.
28: Tu sabia que o cantor Daniel já gravou uma música de um homossexual que urinou na rua?
29: Não acredito. Sim. Da onde? Nunca escutei.
28: Canta assim, ó. Me joguei no chão.
27: Me joguei.
30: Vai, mais uma.
31: Mendigo
27: de hoje em dia. Mendigo.
31: Mendigo.
32: Viu, Moza, tu não teria uns troquinhos pra me ajudar?
33: Não, não tenho nada pra te dar, mas lá onde eu trabalho estão contratando. Você não quer trabalhar lá?
32: Trabalhar pra quê? Vai ficar que nem tu sem um pila na bolsa?
31: Pila?
32: Faz o seguinte, ó. Pede 5 pila, vai lá, te compra um Mirabel e uma caixinha de leite. Depois jeito tá pior pra tudo que pra mim. Ai, vai, vai.
33: Obrigado.
27: Meu Deus. O mendigo deu esmola, cara.
31: Mendigo. É.
27: Mendigo, vamos lá.
34: Ô, Xande, tô tão carente.
31: Por quê?
34: Faz 10 anos que eu sou casada. E o meu marido parou de me procurar, sabe? Pra gente...
31: Você sabe qual que é a diferença da mulher casada há 10 anos e do chuchu na cerca do arame farpado?
34: Não, qual?
31: Os dois não tem gosto de nada. Mas você não comeu, o vizinho come.
34: Obrigada pela dica.
27: Foi subir na cerca.
31: E morreu.
35: Chegou no mercadinho, perto da sua casa, o leite na goela.
27: O leite na goela é o nome.
35: É o nome do leite.
36: Na goela não, que tem Parmalat, Paulista, Piracanjuba. 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
27: Ai, ai, ai. 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
36: Não quero adorar. Tô fora.
0: Primeiro, segundo.
1: Vamos, segundo.
2: Boa tarde, Elisângela. Deixa eu te falar. Você cobra a conta pra fazer o pé e a unha do pé e a unha do joelho, o pé e a unha do braço, do braço. Unha
3: bem louco.
2: Que eu quero fazer.
3: A unha do joelho, o pé, a unha do joelho.
0: Não, coloca de novo. Coitado, cara, isso ficou, mano, muito bom, cara.
2: Boa tarde, Elisângela. Deixa eu te falar. Você cobra quanto pra fazer o pé e a unha do pé e a unha do joelho, o pé e a unha do braço, da unha da bra, que eu quero fazer.
3: Quero fazer.
1: Meu Deus do céu.
3: A unha do joelho.
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0: Na Top 104 a gente ouviu U2 com Song for Hall. Teve também Nenhum de Nós Amanhã ou Depois, e a Ella Langley com Choosing Texas. 4h27 agora, junho é o mês do sétimo aniversário na Resolute Odontologia Avançada. 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Temperatura 19 graus agora. 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
2: Convocado às pressas para a vaga de Wesley cortado por lesão, o volante Anderson já está com a seleção brasileira nos Estados Unidos. O jogador desembarcou em Nova Jersey na manhã desta segunda-feira, menos de 24 horas após ser chamado pela CBF para integrar o grupo que disputará a Copa do Mundo. Anderson estava em Campo Grande, no Mato Grosso do Sul, quando recebeu a notícia da convocação. O volante viajou durante a madrugada e seguiu diretamente para a concentração da seleção brasileira. 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

0: Boa! A gente já tá na área de volta na Top 104 com você, 13 minutos para 5 horas. 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
0: Dose dupla de Duran Duran na Top.

0: Dose dupla na Top 104 foi com Duran Duran, Ordinary World e também Come Undone aqui na Top.
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0: Top 104, 2 minutos para 5 horas. Daqui a pouquinho tem Top List. 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

Tá na hora de começar mais uma edição do nosso glorioso Top List, a partir de agora aqui pela 104 pra você. Vem comigo, Top List entra no ar com as nossas velharias favoritas, sessão nostalgia aqui na Top no ar, oferecimento SCNet, onde você leva 600 mega de velocidade por apenas R$109,90 mensais. 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Bom, a gente vai começar o Top List com mais uma edição do Escada Indica aqui na programação da Top 104. E a dica do dia hoje é nada mais, nada menos que Larry McRae na Top. Opa, o Escada garimpou legal, hein? I Don't Mind aqui no Top List pra você.

0: 104 e Beatles, Can't Buy Me Love. Teve também Raul Seixas, Tente Outra Vez, aqui na programação da Top 104. E a primeira do programa de hoje foi Larry McRae, I Don't Mind, no Escada Indica. Vou aproveitar aqui por aqui, eu preciso mandar um abraço aí pro... deixa eu ver. O Lucas e o Igor, a galera aí das... os guris da separação da Cher. Olha aí, que beleza. Abraço, galera que tá no pega e tá trabalhando com o som da Top. Valeu, abraço. Abraço também pro glorioso Robert. Programou já uma paulada pra tocar daqui a pouquinho aqui no Top List. Fica aí com a gente que já já tem mais um blocão maneiríssimo de sessão nostalgia na 104.
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0: 5h26. 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
22: Bem, se liga aí, ó, esse programa não é recomendado para menores de 14 anos, tá?
23: Dado recado para todo mundo, 6 horas e 5 minutos. Atenção, respeitável público, a partir de agora a gente entra no ar com o Bem Louco, edição dessa segunda-feira. Não é uma edição de segunda, e sim uma edição onde nós trazemos a segunda-feira. Dia 8 de junho de 2026. Hoje de manhã, no ar eu falei 2025.
24: Bem.
23: Mas na hora veio uma enxurrada de gente assim.
24: Mas
25: que coisa, hein?
24: Coisou lá.
23: Não.
25: Esqueceu?
23: Esqueci, peraí.
24: Não, é que a gente fica a pessoa fica destreinada.
25: É. Destreinada?
24: É, ele tirou aí os dias de férias.
25: Imagina.
24: Por causa do...
25: E

0: Melhorou das bolas?
1: Tá melhor agora, tá.
0: Tu conferiu?
2: Só um pouquinho.
1: Tá. Ah, eu achei que ele ia dizer alguma coisa importante, né? Largou tudo lá
0: e
1: veio ali e disse... Ah,
0: tu conferiu? Tu disse que tava
1: não, bom? Não sei. Eu não. Confiei no...
0: No laudo?
1: No laudo.
0: Que laudo?
1: No laudo não. Médico. Atestado.
2: Do laudo de cá. Muito bem, agora sim, acho que estamos no ar nesse momento. Nas aí, redes sociais
1: oi,
2: também.
1: Oi,
2: eu não sei,
1: oi.
2: Tá meio estranho, meu.
1: Aumenta um pouquinho o meu aí, deixa eu ver uma coisa.
2: Deixa eu ver o teu.
1: Oi, agora sim.
0: O meu também.
1: Ah,
0: aumentei.
1: Aí, agora sim.
0: Fechou.
1: É, daí depois talvez tenha que aumentar o teu também, porque não sei, dá umas interferências loucas aí. Não,
2: o meu, quando eu olho pra ele, já sabe.
1: Já aumenta sozinho.
2: Já sabe.
1: O meu não aumenta. O meu não aumenta mais.
2: O meu, eu olhei pra ele e já sabe.
1: O meu.
0: Você foi?
2: Bom, são 18 horas e 7 minutos.
1: Não tem o que fazer.
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0: Linguão.
2: 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Tá dando um eco.
1: Era o meu aqui que tava, desculpa.
2: Não, mas tem um eco no ar ou eu que não tô acostumado mais com dois microfones?
1: É, não, mas é porque tá ligado lá, aqui, lá e lá e lá e aí dá eco.
2: Então vou desligar. Pronto.
3: Aí, ó.
2: Agora melhorou. Viu? Agora como melhorou pra mim. Quer saber uma coisa?
0: é assim, né?
2: 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Simplesmente show de bola.
1: E você gostou de dar a estrelinha?
2: Ah, eu adoro. E uma vez eu dava canlembotas. Meu amigo me fala canlembotas.
0: Boa.
2: Canlembotas.
0: Boa.
2: Vem
0: boa,
2: aí,
0: boa.
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2: 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Ricardo Orso, tudo bem?
0: Tudo bem, contigo? Tudo.
1: Tá bom? Ele é o nosso famoso estagiário do Bem Louco.
0: Tá bom dos BO aí?
2: Olha, eu...
0: Não, tu quer responder?
1: Não, pera aí, não.
2: Tem tipos de perguntas.
1: Antes de qualquer coisa...
2: Explica pra ele como é que funciona.
1: Antes de qualquer coisa, eu gostaria de dizer, antes que os ouvintes venham falar aí fofocas maldosas sobre... sobre mim, sobre o Ricardo e tal, dos programas passados. Quero dizer que nós estávamos aqui defendendo o senhor Gilson Silva.
2: Ah, eu imagino.
0: Mentira!
1: Tu não estava defendendo ele?
0: Tava!
1: Então!
0: Mentira que os outros!
1: Não, os ouvintes. Não, tô dizendo, antes que os ouvintes venham dizer que nós tenhamos feito fofoca, não. Nós estávamos aqui defendendo o Gilson Silva.
0: Claro!
1: E aí os ouvintes vão vir dizer, porque falaram? Não falaram nada, rapaz.
0: Não, é que assim, meu objetivo aqui, como estagiário.
1: É tumultuar.
0: É tumultuar, causar confusão. Eu não quero ser fofoqueiro, Gilson. Mas, né? Tu tá bom nas tuas bolas?
2: Eu não gosto de fofoca.
1: É isso. Prefere pipinguim.
2: Mas existem perguntas que não podem ser. Não. Elas não podem ser feitas, ser dirigidas à minha pessoa durante o programa. Né? Porque eu sou um cara calmo, tranquilo, mas às vezes eu posso ficar nervoso. Só às vezes.
1: Lucas então, Pereira, tudo controle-se.
2: Em ordem? Tudo em ordem?
1: Tudo em ordem, cara. Tudo bem, graças a Deus.
2: Coraçãozinho.
1: Tudo... tá batendo.
2: Que bom.
1: Ainda.
2: Vai,
1: ainda espero, bem, né? Esperamos que continue por um bom tempo.
2: Vai bater por um bom tempo.
0: Amém.
2: Tá. Vai sim. Bem louco. Bom, audiência do Bem Louco da Top 104. Hoje não temos a presença de Alu Costa.
1: Está é verdade.
2: Em Porto Alegre.
1: Está em Porto Alegre.
2: Mandando foto de X no seu
0: Ele foi ajeitar as pregas?
2: O ar, não sei.
1: Ele foi ajeitar uma costurinha que tava meio soltando.
2: Porque, na verdade, quando ele me mandou o WhatsApp falando a respeito da folga dele, eu estava em férias, eu digo, não vou olhar agora. Não vou olhar. Não sei os pormenores. Mas pode até que ser que sim.
1: É. Pode até. Agora acho que dá pra achar um pouco mais meu, que tá dando muito eco, né?
2: E agora acho que melhorou. Agora ficou bom.
1: É, tava dando muito eco.
2: É, o senhor já conhece esse botão aí chamado volume?
1: É, né? Será?
0: Ele ajuda, sabe?
1: Acho que ajuda. Usei aqui, vamos ver.
2: Deu uma melhoradinha.
0: Ele melhorou. Tá fazendo aula de teclado,
2: Gilson. Inclusive foi. Então? Ele foi instalado aí pelo Aro Costa.
1: Foi, né?
2: Justamente pra isso, pra tu dar um pouquinho mais de ganho no teu microfone.
1: E aí eu.
2: No teu fone.
1: Telefone.
2: Pensando no teu fone. Muito bem, na minha ausência muitas coisas aconteceram, com certeza,
0: nós
2: né?
0: Especialmente
2: com a audiência do Bem Louco, ela se renova todo dia.
1: É verdade, cara. Nossos ouvintes aí, eles estão em momentos assim fantásticos.
2: Fantástico.
1: Por exemplo, o Dudu, ele está num momento em que nós não podemos mais confiar nele.
2: Não.
1: Cuidado com o que ele manda.
2: Aliás, nem sei se deu pra confiar
1: em alguma vez. Nunca deu pra confiar nele, mas ele está num momento muito Cristiano Rodrigues agora. Entendeu? Toda vez ele tá com uma pegadinha agora. E
2: tu sabe o que é isso?
0: Que pegou?
2: É. Tá, sabe o que é isso? O
1: que é isso?
2: A paternidade dele.
0: É.
2: A paternidade.
0: Porque tá judiando?
2: Porque o que que acontece? Como ele está sendo exigido demais agora, e a mulher do seu... Eu sei das coisas. Eu sei,
1: tu
2: sei,
1: tá por dentro.
2: Tô por dentro. Ah, ela chegou pra dizer, tu tem que parar de ser. Tu tem que ser mais homenzinho.
1: Você já é um homem adulto.
2: Já é
1: um
2: homem adulto.
1: Você não
2: vai
1: pode
2: ser pai.
1: Mas aqui ele olhou pra ela e disse o quê? E ela disse...
2: Então,
0: lembrou, né?
2: Bem louco. E o que que ele faz? Ele acaba descontando em nós aqui no Bem Louco. Então isso, na verdade, é uma frustração onde ele não pode ser mais aquele molecão que ele era.
1: Não,
2: porque
1: não
2: ele
1: pode.
2: É um sério,
1: ele
2: já
1: é um sério.
2: Adulto, vai ser
1: ele
2: pai.
1: Ele tem bigode.
2: Tem bigode. E fez um bigodinho.
1: Fez um bigodinho.
2: Fez um bigodinho, que tá para nascer com o G, né? Não, e vocês viram as fotos dele, que coisa linda.
1: Não, foi fazer foto em estúdio, coisa rara. Né? Olha, na verdade, ele pagou, teve que pagar uns 50% a mais só pelo Photoshop pra arrumarem a cara dele.
2: Pra botar um pouquinho mais de cabelo na cabeça dele.
1: Pra deixar ele mais, pra deixar ele mais bonitinho, pra não destoar tanto da família.
0: Gelson, tem que falar um negócio pra Lúcia. A Lúcia me chamou de querido. Respeita, né?
2: Respeita. Ela não te conhece ainda.
0: Me respeita, pô.
1: A Lúcia agora é a puxa-saco número um do Ricardo.
2: Eu achei que ela não se iludia mais com as pessoas.
1: Se ilude.
2: É uma mulher experiente, né?
1: Não, se ilude.
2: Uma mulher de experiência.
0: Eu não quero causar confusão aqui, mas
2: elegância.
0: Eu sou o preferido dela.
2: É. Ah, que bom.
1: Com ressalvas.
0: Se mordeu agora.
1: Com ressalvas.
0: Se mordeu aqui, ó.
1: Porque ela quer que... Ela quer... Que ele retire com urgência o bigode. Pelo amor de Deus, tira esse bigode.
2: Ele não vai tirar, Lúcio.
1: Não vai.
0: Esse bigode tem um segredo especial.
1: Ele quer ser o Fred Mercury.
2: Fred Mercury.
1: Ele quer ser o Fred Mercury prateado.
2: Segredo especial.
1: Aquele famoso bigodinho de coçar virilha.
2: Qual seria o segredo por trás do bigode do Ricardo Lúcio?
0: Bigodinho de coçar virilha.
1: Bigodinho de coçar virilha.
0: Não, né?
2: Pois é.
1: Eu não disse de quem, né?
0: Eu
1: disse que era de homem, de mulher.
2: Estamos em duas lives nesse momento, uma no YouTube e uma no Facebook.
1: Isso.
2: E onde os nossos ouvintes, eles podem interagir com a gente.
1: É verdade, porque você pode interagir.
2: Eu acho incrível, interessante,
1: incrível.
2: Que tipo assim, ó, olha, uma porcentagem muito grande das pessoas que assistem a gente não
1: comenta, não se manifesta.
2: Não, e não são inscritos no nosso canal.
1: Isso é uma vergonha.
2: Eu acho que não custa pra você
1: que tá ouvindo esse programa e não tá inscrito no canal.
2: Poxa.
1: Olha, eu se fosse você, se inscrevia. Quem não tiver inscrito até o final do programa, nós vamos pinchar uma maldição aqui.
0: Cruzes.
2: Se até o final do programa, quem...
0: Eu já me inscrevi.
2: Quem tá assistindo, quem? Não... Não, peraí. Não.
1: Quem tiver inscrito...
2: Quem tiver inscrito...
1: Não. Quem não tiver...
2: Quem não tiver...
1: Vai tá. Quem tiver, não vai tá.
0: Tu só causou confusão, homem.
2: Não, peraí. Não. Quem não tiver...
1: Quem vier...
0: Vai tá lá.
1: Não.
2: Vai tá lá.
0: Vai tá lá.
1: Isso aí. Quem não for, não vai.
2: É isso aí.
1: Ai, meu Deus.
2: Por aí mesmo.
1: Olha só, por aí que o pessoal, assim, o Hilário que sempre fala que ele diz assim que a pessoa que mais compra carne nos açougues é o Uraí.
0: Que Uraí?
1: É porque ele fala aos caras, quanto quer de carne? 1 quilo por aí. E daí eu venho hoje, eu quero 2 quilos por aí.
2: Por aí.
1: O Uraí é o cara que mais ganha carne.
2: Ontem tive no Ítalo de manhã pra pegar uma carne, né? Pra fazer um assado de domingo. E aí fui atendido pelo Veguetes.
1: Alemão, velho.
2: Um abraço pro alemão. E tem
1: famoso
2: outra,
1: pai do Luiz.
2: E tem uma outra senhora que atende lá no
1: Tem,
2: competente.
1: Isso aí, cara.
2: Competentíssima.
1: Atenciosa pra caramba.
2: Poxa, me alcançou uma carne lá no capricho.
0: No capricho.
2: Cara. Um abraço pros açougueiros aí.
0: Um abraço.
1: Boa. As nossas lives já estão bombando no YouTube e no Facebook. Basta você procurar por Bem Louco Top 104. Você já vai encontrar essas carinhas lindas e fofuchas.
2: Nossa.
1: Esses olhos azuis. Todo mundo com as suas armas. Olhos...
0: esvarejados.
1: Esses rostos. Esses rostos trabalhados na harmonização facial. Exato. E no ácido hialurônico.
0: Cruzes.
1: Ácido neurastênico aí.
0: Cruzes.
1: Ácido trambozoico. Então tudo isso aí nós temos aí na live pra você. É. E é claro que você vai mandar conteúdos pro nosso WhatsApp.
2: Exatamente.
1: Precisamos de áudios, vídeos, piadinhas cretinas, fofoca sobre a vizinhança. Manda aí no WhatsApp.
2: Fofoca.
1: Que é Arno Costa, não. Ricardo Ouros, qual é o nosso WhatsApp?
0: Agora.
1: Abre a live que tá escrito ali, rapaz.
0: Tem na live? 9. Como é que fala? O Arno fala 9.
1: Não, faz com aquela voz sexy que tu fez outro dia que o pessoal gostou.
0: Ah, é?
1: É, vai.
0: 9. 991. Errei.
1: Meu Deus!
2: Ai, meu Deus!
0: Como é que é? Pera,
1: estagiário,
0: pera.
1: Não dá, assim não dá.
0: 9.
1: É a última vez.
0: 9171-1049.
3: Repita!
2: É diferente.
3: Vamos! Agora! 9.
0: Cala a boca!
3: Repita!
2: Cala a boca! Repete, homem!
0: 9171-1049.
3: Não dá mais.
2: Tem que caprichar, amigo.
0: Vou repetir.
2: Ele tem que caprichar.
3: Isso aqui é uma coisa séria, tem que levar a sério.
0: 991-71-1049.
3: Agora sim.
2: Agora melhorou.
3: Parabéns.
0: Obrigado.
2: Muito bem.
0: Vamos.
2: Mickey, você que é americano, é dos Estados Unidos, está na expectativa da Copa. Está na expectativa da Copa, Mickey. Porque nós teremos o seguinte, é a primeira Copa que nós... É uma Supercopa. 42, 44 seleções em três países diferentes que eles fazem a sua fronteira ali. Canadá, Estados Unidos...
3: Vai ter três aberturas.
2: Abertura sábado... Quinta-feira. Quinta-feira no
3: abertura
2: México.
3: Abertura no México.
2: Méxicozinho. E daí, sexta-feira, no Canadá e nos Estados Unidos.
3: É, vai ter.
2: A abertura de vocês vai ser melhor.
3: Ah!
0: A do Mickey.
2: Será que a abertura do México vai ser melhor?
3: É. O México nós conhecemos como Mexicozão, né? Porque é um país grande. Mexicozão, vai, Mexicozão. Eles vão ter
2: arriba.
3: A música da Copa deles.
2: Mexicozão,
3: vai, Mexicozão. Mexicozão, arriba.
2: Mexicozinho. É o infantil, né? A versão infantil, né?
3: É verdade.
0: É. Vai cair.
3: Pra que tem pros fraldinhas, né?
2: Pros fraldinhas.
0: Como é que é
3: o Mexicozinho, Mexicozinho.
2: E nos Estados Unidos, como é que vai ser?
3: Ah, nos Estados Unidos vai ser usa.
0: E abusa, usa e abusa.
3: É, porque usa é de United States of America.
2: Status of Tats. Muito bem, Mickey, muito bem.
3: De nada.
2: Bom, o México estreia contra a África do Sul, Estados Unidos enfrenta a Colômbia, não. Uai. Canadá é a Colômbia. E os Estados Unidos.
1: A Bósnia.
2: Mas
1: esse jogo
2: Bósnia?
1: Vai ser uma Bósnia.
2: Esse jogo vai ser uma Bósnia. Vocês têm algum palpite aí de quem possa
1: ser campeão?
2: É.
1: Nem ideia.
2: Pois é, todo mundo.
1: Estamos falando da França, né?
2: Quer dizer. E o pessoal comenta também sobre a Espanha, essa gurizada nova da Espanha e tal. Né? Mas eu não sei, não tem. A Argentina sempre é difícil, né?
1: A Argentina sempre vem forte. Eu só sei que o Brasil dificilmente vai ser.
2: Pois é, eu acho o Brasil também.
1: O Brasil é um azarão nessa Copa aí. Chegar longe.
0: Quer dizer, no máximo oitavas de final, quartas de final, Brasil.
2: Eu não percebo no Brasil a confiança que nós tínhamos nas seleções anteriores,
1: não
2: onde
1: tem.
2: Tu tinha
1: zero confiança.
2: Onde tu tinha um Ronaldo fenômeno, onde tinha Rivaldo, onde tinha próprio Ronaldinho Gaúcho.
1: Tu pensa que essa seleção brasileira já foi uma seleção de Rivaldo, Ronaldo, Ronaldinho e Kaká.
2: Hoje eu vi...
1: Uma seleção que já teve Romário e Bebeto.
2: Hoje eu assisti um vídeo que dizia o seguinte, que o cara perguntava assim, perguntou pra quem? Pro Luizão. Lembra do Luizão?
1: Lembro.
2: O jogador Luizão. E o Luizão, não o professor Von Dentes, mas perguntou pro Luizão, o Neymar teria...
1: O Neymar foi convocado.
2: Ele não cortaram o Wesley. O Neymar teria... Jogaria na seleção do Rivaldo? Ele disse, cara...
1: Não jogaria.
2: Tu vai tirar quem? Tu vai tirar o Bruxo dali?
1: Não, nem a pau.
2: Rivaldo dali?
1: Não.
2: Tu ia tirar o Ronaldinho Gaúcho?
1: Não.
0: Não. Mas sabe
2: não
0: que uma...
2: tinha onde colocar o cara ali.
0: Mas sabia, agora eu sou uma pessoa que nunca fui de acompanhar futebol. Sempre nunca acompanhei tanto futebol na minha vida. Então, fala de mim.
2: Qual esporte que você gosta?
0: Andar de cavalo.
2: Andar a cavalo, muito bem.
0: Respeita.
2: Muito bem. Turf.
0: Respeita.
2: Turf.
0: Mas a sensação que eu tenho hoje é que se falta muito amor à camisa. Quando eu digo amor à camisa por parte dos jogadores, não fazer isso pelo dinheiro. A sensação que eu tenho lá é que eles são pelo dinheiro. E segundo, por parte de nós mesmo, quanto torcedores, de torcer o amor à camisa, viver isso.
1: Mas sabe o que é? Sabe o que é? É que ninguém conhece o jogador, cara. Metal, 90% dos caras que entram em campo, ninguém nem sabe quem é.
2: É, tu quer ver um cara que eu torço muito nessa Copa? É claro que eu vou torcer pra seleção brasileira.
1: Os caras saem muito cedo do Brasil, ninguém conhece eles.
2: Mas tu quer ver um cara que eu acho que vai ser o cara da nossa seleção, vai ser o diferencial, se tiver a oportunidade, o Hendrick.
1: Ah, o Hendrick sim.
2: Porque primeiro, ele tem personalidade, não tem medo, vai pra cima. E tu viu o tamanho que tá o Hendrick, cara? Ele pegou uma confiança lá no Lyon, porque no Real Madrid não servia e tal, não sei o que, era muito novinho. Ele tá super feliz lá no Lyon e vai ser pai agora e tal. Esse guri, ele representa um pouquinho do que foi as seleções passadas.
1: Mas
2: assim,
1: claro.
2: Né? Ele vai pra cima. Agora o resto, cara, tipo assim, pô, Rafinha. Pô, o Rafinha ainda
1: o resto da seleção
2: de Porto Alegre, ela da Tinga e tal, pá, ele é gaúcho, beleza, show, assim, mas o Rafinha sozinho,
1: sei. O resto da seleção é muito burocrática, aquela seleção
2: tá parado lá ele para lá na ponta lá e espera a bola vir, se a bola não vir ele bate as mãos na sabe?
3: Tipo
2: aquela criança, não, aquela criança assim que sabe que foi, sei lá, não
1: mimado. Deixar,
2: mimado, enfim,
0: é bravo.
2: Mas vamos, é isso aí, live. Mas olha só,
0: bem louco.
2: Sábado, 7 da noite.
1: Isso aí.
2: Brasil e Marrocos. Você viu o jogo do Marrocos?
0: Ganhou de 4-1, foi? 4.
2: Cara, o Marrocos.
1: O Brasil que abre o olho.
2: É um timinho organizado, cara.
1: Senão não vai nem, não passa nem da fase de grupos.
2: É verdade. Vamos lá.
1: O Vitinho tá aqui na live do YouTube mandando boa noite.
2: Boa noite.
1: A Lúcia, boa noite. Qual a novidade que vem por aí? Que o Ricardo fincou o pé. É que o Arno não tá na área. Hoje o Arno tá resolvendo umas coisinhas.
0: Ele foi ajeitar
1: as
0: pregas.
1: Lúcia, ainda bem, Gelson, que você voltou. Porque suas... Ô, Lúcia, até fofoqueira, Lúcia. Por isso que eu já tava me defendendo antes, olha o que ela falou. É. Ainda bem, Gelson, que você voltou, porque tuas partes baixas ficaram famosas. Meu Deus, Lúcia, que mentira isso aí.
0: Meu Deus.
1: O Neuri mandou aqui...
0: Ninguém falou nada.
1: Não, ninguém falou nada. Eu quero que caia agora aí um pix raio de R$1.000 em cima de mim.
2: O quê?
1: Hã?
2: Eu tava ouvindo um...
1: Não, deixa quieto, tá, não ouviu?
2: Então
1: não
2: ouviu?
1: Tá. Não, melhor ainda. O Neuri mandou boa noite.
2: Fala, Neuri, boa
1: menos
2: noite.
1: Menos para os fofoqueiros, ele mandou.
2: Ah, olha aí.
1: Só se tiver alguém é um fofoqueiro ouvindo, porque nós não. A Lúcia também disse assim, Ricardo e Lucas, vocês esquecem que o YouTube deixa arquivado? Meu, parem de querer fazer intriga nesse programa, gente.
0: Só querendo causar confusão, né?
1: O Neuri, estagiário, manda um abraço pro meu amigo Paulo.
2: Opa!
1: Um abraço. A família dele é a família Estroso, manda aí.
0: Um abraço para o Paulo Estroso.
1: Conhece o Paulo Estroso?
0: Abraço,
2: Paulo Estroso.
0: Bem louco. Pô. Mas depois que eu falei que me toquei.
1: Estagiário.
2: Caiu de boca.
1: Caiu de boca do Paulo Estroso.
2: É bobo. Caiu de boca.
0: Cai fora.
1: E aí o Neuri mandou aqui pra você. Ele escreveu aqui. Mandou pra ti também. Pra aprender tem que cair, né?
2: Meus amigos.
0: Neuri. Você é desses, hein? Ah, bicho velho.
1: Tu acha que pra aprender tem que cair?
0: Não sei, cai fora. Tu caiu bastante, né?
1: Não, caí, tava.
0: Tava caído.
1: Sabe como é que é? Lembra dessa pegadinha aí, Silva?
2: Não lembro como é que é.
1: Porque da lá, ia ser muito anos 80, cara, quinta série total. O cara dizia, pô, tá, pra prender tem que cair, né? O cara dizia, né? Então cai de boca aqui.
2: Ah, sim, não.
1: E o cara dizia,
2: sim.
1: Não, não posso, tô pendurando as tetas, tua irmã. E aí o soco já começava.
2: Aí já pegava.
1: Aí falava da irmã.
3: Fala, os... meu irmão, você fala,
1: tá... minha irmã não.
3: Minha irmã não,
1: você fala. Aí, daí o soco começava e...
2: Ah, era
1: de confusão e...
0: Só coisa. Alegria.
1: Só alegria. O recreio ficava animado daí.
2: Muito bom.
0: É. Jogar merda de vaca nos potreiros.
1: É, ó, a Zezé, Zenilda Mela Bergman tá aqui dizendo boa noite, amigos, tudo certo?
0: Boa noite, Zezé.
1: Ótima e abençoada semana para todos nós. Um abraço da Zezé e do Francisco. Um abraço. Valeu, Zezé e Chico. Abração pra vocês aí. É, e era isso que tínhamos da live. E vem aí o nosso glorioso PDD, o pensamento do dia.
2: Vamos lá, pensamento do dia hoje com ele.

0: filosófico do seu rádio.
1: Esse é o momento. Segunda-feira, início de semana.
0: Momento ecumênico.
2: Uau.
0: Momento...
2: Com ele. Pereirinha.
0: Comigo. Eu até tenho controle sobre a minha vida.
1: Ah, é?
0: O problema é que o controle tá sem pilha.
1: Sempre, né?
0: Sem pilha. Quando tá sem pilha, o cara aperta 50 vezes mais forte. Não adianta, não tem pilha, não vai funcionar. Né? A vida ensina muitas lições.
1: Muitas. Uau.
0: Mas infelizmente eu faltei a maioria das aulas.
1: Gaseou.
0: Garzeei
1: aula. Gaseou, se deu mal.
0: É. Prezados problemas, por favor, me dê um desconto, porque eu sou cliente regular de vocês.
1: Aí é que tá, cara.
2: Todo dia, né?
1: Todo dia
2: pra se incomodar.
0: Tô fazendo a famosa dieta da fé. Conhece a dieta da fé?
2: Como é?
0: Eu como o que eu quiser e espero o milagre acontecer.
1: E tem a dieta da sopa, né?
0: Da sopa. Qual
1: é? Deu sopa, tô comendo.
2: Epa!
0: Falando nisso, meu relacionamento mais longo atualmente é com a geladeira, né?
2: Opa, como assim?
0: É, a única coisa que me impede de comer doce é a falta de dinheiro pra comprar.
1: Eu não tenho, né?
0: Não tenho dinheiro, senão...
2: Ai, meu Deus.
0: Se o trabalho dignifica o homem, que o descanso faça dele um milionário.
2: Boa.
0: Meta de hoje, ser uma pessoa produtiva. Status, começando amanhã.
1: Amanhã começa.
2: É. Sempre.
0: Eu tenho espírito de atleta.
1: Espírito.
0: Só que na modalidade maratonar séries deitado.
2: Boa. Final de semana.
0: Dizem que todas as pessoas têm um lado bonito.
1: É.
0: Tô começando a achar que no meu caso eu sou um circo. Todos os lados são belos.
2: Começou.
0: Que barbaridade, hein? Agora eu se consagrei.
1: Não, agora
0: né?
1: Como eu.
0: Não, eu
2: guarda essa que é a melhor do ano.
0: Eu não esperava nada de mim, mas realmente não entreguei nada. Ai, ai. É claro que eu sou atlético, eu navego na internet todos os dias. Sempre se doe 100%.
2: Por quê?
0: A não ser que esteja doando sangue. Aí não, aí dá pra segurar.
1: Aí não dá.
0: Dá uma segurada.
1: Né? Seguradinha aí.
0: Se você cair, eu estarei aqui. Disse o chão.
1: Me lembrou que depois tu fala daquela. Tudo em você.
0: É verdade. Eu realmente deveria parar de procrastinar.
2: Por quê?
0: Amanhã vou começar a sentir falta. Dizem que tudo que vai volta. O meu dinheiro se perdeu pelo caminho.
2: Nunca mais
0: só
2: voltou.
0: Só vai, né?
2: Que grande verdade.
0: Ai, ai, ai. E a outra, a última, que não estou fugindo do trabalho duro. Não fujo porque eu tenho preguiça de correr. E pra fechar então esse pensamento, a pedido aí, de Gelson Silva.
1: Eu vou até colocar outro fundo musical.
2: Agora vou olhar.
0: Coloca fundo aí.
2: Olho no olho.
1: Porque eu acho que é interessante a gente
2: o Pereira era um motel
1: valorizar óculos, né? Valorizar esse momento. Eu vou colocar essa aqui, ó. Deixa eu ver.
2: O Pereira tá emocionado agora.
1: Essa aqui.
0: Eu tenho que controlar minha emoção, cara.
2: Segura.
0: Essa
2: aqui. Não,
0: tem que controlar, cara.
1: Bem louco no ar, na Top 104, nessa segunda-feira. Empezamos la semana, senhoras e senhores. 18 graus e meio de temperatura, finalzinho da tarde, não, já é noite.
2: Cruz, do mundo. Pra casa com essa música.
1: E a partir de agora, Lucas Pereira vai trazer algo romântico, porque nós estamos na semana dos namorados.
2: Aê!
1: Dos enamorados. Então, a partir de agora, lembrando que na sexta-feira, dia 12, é dia dos namorados.
0: Dia dos namorados.
1: E o Bem Louco traz uma dica importante pra você de uma poesia.
0: Exatamente.
1: De uma declaração de amor.
0: Uma declaração de amor.
1: Exatamente.
2: É com ele.
0: E pra você que não sabe o que dizer, sabe, às vezes as pessoas têm
1: dificuldade. Não sabe o que dizer, fica quieto, não fala nada.
0: Cala a boca, não fala nada.
1: É isso aí.
0: A pessoa às vezes tem dificuldade de expressar aquilo que está sentindo.
2: Fica quieto.
0: Mas a gente está aqui pra ajudar as pessoas. Nós estamos aqui pra colaborar, pra contribuir.
1: Então preste atenção.
2: Vai.
0: Rádio Globo! O seu olhar.
2: Ui!
0: O seu sorriso.
2: Uau!
0: O seu cabelo.
2: Meu Deus.
0: O jeito que você anda.
2: Para.
0: O jeito que você passa a mão no seu cabelo.
2: Ai, ai, ai.
0: Tudo me irrita.
1: Boa! Aí a dica, tudo me irrita. Muito bem, dia dos namorados.
3: Que morte, que
1: olha,
3: morte.
1: Dia dos namorados vem aí e nós queremos saber o que você, ouvinte, você vai ganhar? Dar de presente pra sua namorada, pro seu namorado, né? E aí vem sempre aquelas brincadeirinhas, aquelas besteiras que o pessoal fala, que eu acho um besterol isso, né?
2: É, besterol.
1: Dia dos namorados é levar namorada pra jantar fora e tal. Não é a mulher. É a namorada.
0: Namorada,
1: então exatamente. Começa essas brincadeirinhas
0: a
1: aí.
0: A mulher tu já janta todo dia.
1: Todo dia, tu vê, mulher?
0: Não,
1: então,
0: tem um dia. Isso é namorada, dia da namorada.
1: E segundo pesquisas do Instituto...
0: É verdade, do Instituto... Instituto Slavisch.
1: Aponta
0: uma pesquisa que foi desenvolvida por um grande pesquisador alemão.
1: Exatamente.
0: Que é o Hans Carlos Bussettmann.
1: Esse mesmo. Muito conhecido. E
0: respeitadíssimo, respeitado,
1: né?
0: Nossa, como
1: a nível
0: respeitado.
1: De pesquisas. Então é o seguinte, o Dia dos Namorados, ele é do Massachusetts.
0: Ele é da Kosovo.
1: Da Kosovo. É da Kosovo. Sabe que o rapaz não vê esse sistema? Ué, cadê o fulano? Tá bem sumido. Pensão alimentícia.
0: É mesmo, deu ruim, né?
1: Eita. Não paga pra tu ver. E aí o seguinte, segundo as pesquisas desse renomado...
2: Como é que é o nome mesmo?
0: Instituto Wasfrostland.
1: Do Hans Carlos...
0: Hans Carlos do Setmo.
1: A segunda data com maior venda de presentes, regalitos, jantares fora, é o Dia dos Namorados.
0: É verdade.
2: Por quê?
1: Só perde para o Natal.
0: É verdade.
1: O Natal é algo em família, é algo muito grande, é algo
0: e ganha,
1: difícil.
0: Ganha disparado do Dia das Mães, né?
1: Do Dia das Mães.
0: É, porque mãe só tem uma, né?
1: Mãe só tem uma.
2: Namoradas
1: são várias. Então, nem que seja uma lembrancinha, vai ser comprado, né? Para as namoradas, então.
2: Que fácil.
1: Vem aí,
0: por exemplo.
1: E a gente quer saber o que é que você
0: porque se
1: vai
0: a pessoa,
1: presentear.
0: Por exemplo, a pessoa que Deus manda para minha vida é um presente de Deus, mas se tiver menos de 1,50 é uma lembrancinha.
1: Lembrancinha.
0: Uma lembrancinha de Deus.
1: Uma anãzinha é uma lembrancinha.
0: É uma lembrancinha de Deus pra mim. Daqui.
1: Uma lembrancinha. Amanda Gomes de Lira, boa noite.
0: Fala, Mandita.
1: Manda um alô, estamos escutando a rádio companhia diária, Amanda e Fernando, valeu.
2: Valeu.
1: Muito obrigado. Paulo Vilmes, quem apaga a mensagem chupa...
0: Rolha. Chupa rolha.
1: Lúcia Terezinha Hatk. São os primeiros áudios e vídeos do programa
0: da
1: de
0: Lúcia.
1: Hoje. Da Lúcia.
2: Vai, Lúcia.
0: Se comporte, Lúcia.
1: Se consagra, Lúcia. Vamos lá.
2: Viu?
1: Ah, existe um porém.
2: Ah.
1: Nós temos que colocar on.
0: Ah. Fala de mim agora, vagabundo.
2: Viu? Como assim? O Pereira que se erra tudo aí.
0: Se erra tudo aí.
1: Não, mas é que o meu erro, ele é... Já foi esquecido. Já, errei?
2: Não.
1: Ah, tá.
2: Vamos lá. meu medo.
1: Vamos lá.
2: Amor, vamos conversar. Fui ameaçado agora.
1: Lúcia Terezinha Rádio, vamos lá. Os primeiros áudios e vídeos dela. Amor, vamos conversar. Vai acabar... Vai.
4: Amor, vamos conversar. Não é assim que você resolve as coisas.
5: Não tem conversa. Eu vou embora. Eu mandei um e-mail pra ela que tava vindo pra casa. Cheguei em casa e peguei ela com o vizinho na cama.
4: Filho, o que aconteceu?
5: Mas eu nem recebi esse e-mail que ele me mandou falando que tava chegando.
4: Meu Deus, gente!
0: Foi pro spam.
4: Jairo, não faz isso. Ela não recebeu o e-mail.
0: Ah, sabe bom.
4: Por isso?
2: Ainda
4: acho que
2: bem.
4: É por isso.
5: Será
4: não
5: que
4: faz
5: eu tô
4: isso.
5: Errado, então?
4: Eu acho que tu tá errado.
0: Tá certo.
1: Amor, me perdoa. Barbaridade.
2: Que fácil.
1: Como diria um amigo meu. Mais uma da Lúcia. As véias da Lúcia.
6: Peidou?
1: Que é, Janine?
6: Esse cheiro tão aliviada. Peidou?
1: Tão aliviada.
2: Peidou?
1: Não.
6: Claro que não, né?
1: O que deu?
6: Você tá aliviada. Não, eu fui na terapia, né?
1: Opa.
6: Aí você acredita que na volta eu bati o carro?
4: Ai, meu Deus.
0: Sério?
6: Que nervoso. Ainda bem que a gente tem seguro, né? Uma areia. Acabei com uma areia.
4: Mais ainda?
6: Ele já era bem acabadinho.
3: Eles vão pagar a tabela Flipper.
0: Tabela Flipper.
6: Eles pagaram um Guaraná e uma coxinha, né?
2: Boa, boa, não, boa.
3: Quantos eram? R$320.
6: No mas maré. Sim, como é que tava outra pessoa que você bateu?
3: Menina, na hora que eu bati, eu fiquei tão nervosa. Daí. A polícia veio. Eu falei, seu policial. O homem que eu bati estava com uma cerveja na mão.
6: Ai, não acredito.
3: Com um cigarro na outra mão. A culpa ainda segurando o celular, Luiz.
6: A culpa é dele. O que, que o policial falou?
3: O policial falou que ele pode fazer o que ele quiser.
6: Por quê?
3: Porque ele estava na sala da casa dele.
6: Sem problema.
0: Meu Deus.
1: Cara, mas tu sabe que isso é uma coisa que costumeiramente acontece aqui em São Miguel do Oeste. Do nada aparecem as manchetes na periferia. Assim, ah, carro invade, não sei o que, carro invade. Falei, numa bobeira dessas aí, distraído, eu tava distraído, achei que havia engatado a marcha ré no meu carro, e não.
2: E acelerou?
1: Não muito, a sorte que não. Então isso pode acontecer.
2: Principalmente com carro automático.
1: Pode acontecer, né? Vamos lá, mais uma.
7: É,
1: carro automático é problema.
2: Não, é muito.
1: É problema. Vamos lá.
7: É, meu filho, tu já tem 24 anos, alguém tem que sair dessa casa.
1: É.
2: Mas como assim, mãe?
7: São coisas da vida, tu tem que aceitar.
2: Mas Jesus Cristo, coitado. Tu vai morar onde? Tu vai morar na rua?
7: Mas tu que vai sair?
2: Eu? Sim! Mas se foi tu que deu a ideia, que vá você embora.
7: Não, senhor, é tu que vai.
2: Se tu quer, pega tuas trouxas e vai, que eu daqui não saio.
7: Tu que vai sair daqui, mano.
2: Pelo amor de Deus, como é que
7: vai? Eu que fico aqui.
2: Vai você, vai você.
7: Tu que vai sair.
1: Tu vai pra onde, mãe? Alguém tem que sair daqui.
0: É verdade.
1: Mas tu vai pra onde, mãe? Mas ela que deu a ideia. Ela que
0: é
1: deu
0: verdade.
1: Ideia,
0: o próprio Ricardo Orso, cara.
1: É.
0: Acabou. Não. O Ricardo Orso anunciou agora esse fim de semana em casa, teve um jantar.
1: É.
0: Tava ele, o irmão dele, como é o teu irmão mesmo lá? O
2: Gabriel.
0: O Gabriel. O pai, a mãe dele.
1: A dona Ursa.
0: A dona Ursa e o seu Orso. Todo mundo na mesa, jantando.
1: E ali ele fez o anúncio.
0: E ele bateu na mesa. Pessoal, é o seguinte, quero anunciar aqui que eu vou morar sozinho. Cara, ficou todo mundo morto. Que legal, Deus, Ricardo.
2: Todo
0: muito
2: mundo ficou
0: bom,
2: triste. Tá?
0: É. Não, ficaram faceiro, cara.
1: Olha aí.
2: Sério?
0: Daí eles dizem, vocês têm uma semana pra sair daqui.
1: Essa arrancada aqui.
0: Vocês sumirem aqui.
2: Vocês
0: sumem que a casa vai ser só minha.
1: Boa.
2: Falando isso, deixa eu aproveitar e mandar um abraço.
1: Vai, vai.
2: Meu pai acabou de mandar mensagem quando a gente tava falando dele.
1: Olha.
2: Seu Sabino, eles estão ouvindo.
1: Seu Sabino, um abraço pro senhor, seu Sabino.
2: Sabino,
0: do o senhor tá sabendo do que ele tá fazendo?
1: O senhor tá subindo?
2: Subindo.
1: Não que eu soubesse. Não. Não que eu tivesse
0: seu
1: sabido.
0: Sabino. Sabino.
1: É seu sabido.
0: Sabido.
1: Seu sabido.
0: Ô, seu Sabino. É. Ó, viu? O senhor tem que ensinar. Ensinou tanta coisa pra esse rapaz.
1: É.
0: O senhor podia ensinar ele que o Fuca precisa abastecer também, né?
1: Não.
0: Porque, cara, toda vez que ele sai, o Sabino tem que ir atrás pra socorrer
1: duas
0: ele,
1: coisas.
0: Cara.
1: É. Duas coisas. Ensina ele que tem que abastecer o Fuca e tem uma chave de fenda, um alicate e um arame.
0: É.
1: Pronto.
0: Aí ele sai, aí todo dia o Sabino tem que ir atrás pra levar a gasolina pra ele.
1: Oh. Daí ele chegou assim, mato, é boca aberta.
0: Oh. É porque o Ricardo, quando ele
1: esse
0: sai...
1: Esse negócio do Ricardo parece a história do urso,
0: ele,
1: né?
0: Ele sai...
1: Não vem aqui pra caçar.
0: Yeah. O Ricardo vai com ele, estaciona o Fucão lá em Belmonte, no posto.
1: Sim.
0: Ele para lá e diz...
2: Cinco pila.
0: Ele pega e diz, completa com cincão aí. Bota cincão, mas dá aditivada pra nós,
1: velho. Aditivada, bem.
2: O ápice de ficar sem gasolina...
1: Da meio litro.
2: Agora, o ápice de ficar sem gasolina foi o dia que fiquei sem gasolina na Vini Bart.
0: Pum.
2: Ali
1: cara,
2: foi
1: isso dá multa, velho.
2: Não, mas foi
0: pena
2: só uma vez.
0: Pena que não
1: mas
0: tem não, que
1: uma vez, isso dá multa.
2: Não, mas foi só uma multa. Vez.
1: Como é que o condutor deixa faltar
2: o
1: gasolina?
2: O ponteiro tava estragado.
1: Alô, polícia! Presta não. Atenção.
2: Eu sou a teu. Sorte, não, o pessoal é parceiro.
1: É parceiro.
2: Ajudou a empurrar.
1: Não, é verdade.
0: Não é possível.
1: Que...
2: Ajudou
1: não,
2: a empurrar.
1: É. Como é que isso não saiu na peperi?
2: Pô, esqueci de postar.
1: Globo em Foco, 12 horas.
0: Né? Mas isso é uma vergonha.
1: Isso é uma vergonha.
2: Não,
1: cara.
2: E o detalhe? Não, o detalhe. Tá, beleza, a gente ficou sem.
1: Tu já parou
2: sem gasolina.
1: Pra pensar que tá passando vergonha?
2: Não. Paciência, né? E aí depois eu deixei a luz ligada, que é o pior de tudo.
1: Meu Deus.
2: Adivinha o que aconteceu? Eu fiquei sem bateria.
1: Não, é possível.
2: Lucas Londra foi empurrar o Fusca.
1: Não, é verdade. Ele tinha força pra isso? Porque ele é um risco, cara.
0: É.
1: E tu viu que hoje ele tava gripado?
2: Uhum. É. Tava sumindo.
1: Tá, não.
0: Depois a gente falou outro dia aqui
1: ele,
0: no programa
1: ele tá sem apetite, não comeu nada.
0: A gente
1: nada,
0: falou mas... outro dia aqui que o Lucas é um santo. ele não tem pecado.
1: Não.
0: Porque o pecado tá na carne. E ele não, não tem.
1: E ele não tem.
0: Ele não tem. Ele não tem carne.
1: Ele foi
0: é
1: fazer,
0: só couro e osso.
1: Ele foi fazer aquele exame pra ver a gordura, a massa, não, a gordura
0: corporal. A gordura
1: corporal. Ficou negativo.
0: Ficou negativo, menos 12.
1: O aparelho disse assim, pelo amor de Deus, gente. Não é possível. Viu?
2: Mas pior de tudo, Gelson, tá, é só pra encerrar aqui, uma notícia que tá no site, inclusive, da Peperinha. Grávida atropela a própria sogra após sair da delegacia presa em Joaçaba. Isso é fato, o que aconteceu?
0: Que pariu.
1: Aconteceu, ela atropelou
2: sábado.
1: A sogra?
2: Sim, uma jovem de 21 anos, grávida, foi presa em Joaçaba após atropelar a própria sogra de 42 anos. O caso aconteceu no sábado, após ela saírem da delegacia onde estavam, porque se envolveram numa ocorrência de violência doméstica junto com o companheiro da suspeita, que é filho da vítima.
0: Meu Deus, que rolo!
2: Cara. Que rolo, né?
0: Que rolo!
2: E a mulher sofreu ferimentos e foi pro hospital, a sogra.
1: Não matou?
2: Não.
1: Porra, que azar que teve. Vamos lá, mais uma da vai Lúcia. Pra
4: quem atropelou.
1: Vamos lá.
0: Se olha é aí. Se é pra só machucar, nem atropela.
1: É, nem pra quê? Vamos lá. Padaria Clube.
8: De tanto eu andar em hospital público, posto de saúde, UPA, eu já aprendi até a me divertir. Eu vou ensinar pra vocês, vocês nunca vão esquecer mais essa dica.
1: Escuta essa dica.
8: Se você quiser se divertir num hospital público, numa UPA ou num posto de saúde, faça isso. Você fica esperando o momento que tá o auge do estresse.
1: Todo
8: que
1: mundo
8: tá
1: estressado.
8: Todo mundo pra sair os tapas lá dentro.
1: E tem,
8: jogar,
1: né,
8: as cadeiras no médico. Quando tiver esse momento que passar uma pessoa, você cutuca com a véia do seu lado e diz: essa mulher aí não chegou depois da senhora. Beijo, meu amigo.
1: Muito Deixe. Boa.
8: Vá-se embora.
1: Muito
8: Vá
1: boa.
8: Maria, é de graça isso, cara.
1: Larga ali e sai fora. Mais uma.
9: Eu trabalho na praça, eles acham que eu trabalho de psicóloga na praça. Eles acham que eu fico o dia inteiro na praça atendendo. Olha que absurdo. A pessoa tem que ser muito desocupada pra passar o tempo inteiro sentada no banco de praça,
1: ouvindo. E ela tá falando com o Carlos Alberto. Desconta,
9: né, Carlos?
1: É, tem que ser muito desocupado. Bom, são 6 horas e 48 minutos.
0: 6 e 11.
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0: vez ele vai fazer a locução acompanhando durante todo o trajeto ao lado dos corredores.
1: Não. 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
2: Qual deles?
1: Ali.
0: Na... O equipamento é as pernas dele.

0: Partiu. É isso aí. 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
2: Eu fui, mas daí na hora do gancho... Eu disse, agora foi, agora hoje sim, hoje sim, hoje não.
3: Querido.
0: Rubim.
2: Que pena. Aí tinha uma mulher do lado, ela disse, mas você é um homem ou um rato?
0: É. Aí tu teve que dizer pra ela.
2: Eu sou um rato.
0: Eu sou um rato. Aí ela gritou, um rato no mercado. Bom, vamos lá então, Neuri Pereira da Silva.
1: Pera aí que tem um recado,
0: Neuri. Estagiário, hoje o tempo está estranho.
3: Hã?
0: Tempo raro hoje, né?
1: O Neuri mandou aqui na... Ele mandou aqui na live do YouTube. Apresento meu amigo estagiário.
0: Onde ele veio?
1: De trás.
3: Não, de trás é tu. Bicho, velho. De trás é tu.
0: Lá de trás, lá de trás da colina, do que se alimenta. Fala, ai, ai, ai. Fala, Neuri. O que o Neuri mandou pra nós aqui? Link. Vamos lá.
1: Link achava.
4: Quando os Mamonas morreram, você sentiu o peludinho?
1: Sentiu o peludinho?
3: Tu? Sentiu? Oh,
4: cara, colou.
1: O Ari Ber Centenário mandou mensagem pra você, Gelson.
0: Pra mim, fala, Ari.
1: Bem-vindo de volta, Gelson. Me fala uma coisa. Foi cachumba recolhida?
3: Responde.
0: Ari, eu acho interessante você, um cara que foi, inclusive, policial militar.
1: Foi da PE.
0: Da PE.
1: Do exército.
0: Do exército, né? Um homem que é
1: letrado.
0: Letrado, inteligente, né? Um cara muito bem casado,
1: construiu
0: uma família sensacional, maravilhosa. Um homem de respeito na sociedade.
3: Ele tá xingando.
0: Cair, né? Na conversa dos meus colegas.
3: Não, e eu não falei nada.
0: Aos quais esse assunto de hoje deixaremos assim dessa forma.
3: Tá.
0: Agora. Se amanhã
3: repetir
0: o assunto for novamente assim de destaque,
1: vier à tona,
0: a nossa reunião de pauta vai. Então, Ari, o que tu tem que fazer, saber é o seguinte: eu vou levar um tonel aí pra tu fazer uma churrasqueira pra mim, que a minha se foi. Tá? Então é isso, ficar no capricho e não vai me cobrar.
1: Isso.
0: Ele disse assim, vem aqui que eu faço tatuamento.
1: O Leomar Pasquete. Pasquete.
0: Ele... Fala, Leomar, um abraço.
1: Ele tá aqui dizendo, boa noite, seus loucos. Um abraço, grande Leomar. Abraço.
0: Grande, aí. Leomar, um abraço pra ti, pra Janete, pra pra família toda. Os Marinos...
1: E só mais um recado aqui, que é do Michael Daniel Piz. Ele diz, boa noite, seus mama quieto. Uma perguntinha pro estagiário.
3: Meu Deus. Lá vem.

0: CIA.
1: Ele, você falou que gosta de cavalo, né? De andar a cavalo.
0: Sim.
1: E ele disse o seguinte: Piá, eu tenho uma baita de uma égua lisa de linda. Bah. O nome dela é Rô.
0: Rô.
1: Tu quer encavalgar na rola em casa?
0: Te liga, bicho,
1: velho. Ele só perguntou se tu quer encavalgar na rola em casa.
0: Te liga, bicho, velho. Puxa, louco.
1: Ah, uma perguntinha inocente, cara.
2: Os Maninho dos Santos, fala louqueiro, tomando chimarrão e assistindo esse espiar mal.
0: Um abraço.
2: O estagiário deve cair quase sempre,
0: cai,
2: né?
0: Fora,
2: até aprender com a brincadeira. E você, Gelson, melhorou? Que os piá falaram que você... Ih, os marinhos. Não, vai nessa. Boa noite. Ainda estamos trabalhando aqui na oficina do Alemão e sempre estamos escutando você.
0: Aí, show. Alemão.
2: Valeu, mano. Um abraço pra ti, pro Alemão. Paulo Vilme.
1: Homem Bambu.
2: Homem Bambu. Fala, Homem Bambu. Fala, homem. Fala.
1: Sim, homem.
3: Boa noite, bugrada.
1: Boa noite.
0: Boa noite.
3: Isso é ótima. Finalmente, adivinha quem ligou?
1: Quem?
3: Bob Esponja.
1: Bob Esponja.
3: Terminou a piscina dele, que é enorme, tá do lado da casa dele.
1: Olha que legal.
3: Daí tá todo mundo convidado, todo nós.
1: Todo nosso.
3: Pro fim de semana lá na piscina pra inaugurar.
1: Bora.
3: Ele tá enchendo ainda, sabe? Ela tá demorando pra encher. Mas sábado, tá, sábado a gente pode ir lá já e passar o fim de semana lá.
0: Opa, obrigado.
3: Vamos lá. Ela vai estar cheia, né? É piscina. Daí a gente vai entrar na piscina, daí tem que levar toalha, tem que levar roupa pra trocar. Porque quando a gente vai sair da piscina do Bob Esponja, a gente tem que se enxugar, né? Pra ficar molhado. Tem que se enxugar da piscina. É. E é pra. E tem um chuveirinho do lado da casa dele.
1: Chuveirinho.
3: Pra gente se lavar assim e, e se enxugar pra entrar na casa. Tem que se enxugar, né?
1: Fenda do biquíni.
3: E é pra levar protetor solar, bastante água pra se hidratar, né? Tem que se hidratar bastante. E vai ter bastante comida, vai ter sushi. Sushi, sashimi.
1: Xuxixi.
3: Eu acho que é isso só.
1: É isso.
3: Pra gente ir lá.
1: Algas,
3: qualquer coisa aí,
1: algas
3: ele,
1: também.
3: Eu falo com ele.
1: Tá bom.
3: Aliás, quem tem fuca, eu quando tinha fuca, tem que ter uma peça especial. Uma chave especial.
0: Qual a chave?
3: Pra quando o fuca parar, tu lá lixar o.
2: O platinado.
3: O platinado, tu lixa o platinado, coloca, vai andar, e quando daqui a pouco ele vai pretear de novo, tu vai lá, lixa e vai embora.
2: É isso aí.
1: É isso aí.
3: Levar lixo.
2: É verdade.
0: Não adianta. É uma
1: alicate. Aliás, Ricardo, o senhor sabia que a Inglaterra, país de onde partiu.
0: O Fusca.
1: O Titanic, não, foi dos Estados Unidos, hein? O Titanic foi dos Estados Unidos ou da Inglaterra?
2: Da Inglaterra.
1: Foi da Inglaterra.
0: Eu nasci na época.
1: De onde partiu o Titanic para essa sua viagem, o Titanic afundou, né? E aí lá tem muitos cientistas, muitos pesquisadores que acompanham tudo sobre o Titanic.
0: Tá.
1: E aí eles desenvolveram um submarino que foi capaz de chegar até lá.
0: No Titanic?
1: No Titanic, lá afundado. E eles descobriram que mesmo após mais de um século afundado o Titanic... E sem ninguém fazer nenhum tipo de manutenção, as piscinas do Titanic continuam cheias.
2: Luiz Eduardo verdade? Rodrigues da Silva.
1: Não, é sério? Tô falando? Verdade? Talvez você não acredite, mas é verdade.
2: Fala, Luiz.
0: Vou pedir por quê.
2: Não, peraí.
1: Vai, Luiz.
2: Pede por quê?
0: Não.
4: Boa tarde, hein, gurizadinha do Melo.
1: Boa tarde, bigode.
4: Seus bola de basquete. Hoje o chefão voltou.
1: Voltou.
4: Se mandar participação, roda, né?
1: Aham.
0: O general.
4: Viu, Gelson? Não quero dizer nada, mas tem ouvinte aí que tá comprando os âncora do programa ali por 5, 6 pé de moleque.
2: Não, é verdade.
4: Essa semana é a vez do Arno fazer procedimento.
0: Boa.
4: O meu senhor Aníbal, e chove essa semana?
2: Chove? Vai chover. Água. Cleitão de Almeida.
5: Buenas, Indiada. A mensagem do dia é o seguinte: se alguém for precisar de mim essa semana, desprecise.
2: Tá?
0: Preciso.
5: Ah, mas só você resolve o problema. Então fodeu, porque se depender de mim, foda-se. Tô cagando. Não, mas fulano precisa de você. Que se lasque. O problema é dele.
1: Boa, Cleitão.
5: Essa é a reflexão da
2: mais
5: semana.
2: Mais um áudio dele.
1: Boa, Cleitão.
5: E o Arno, hein? Foi fazer uma harmonização retal?
1: Foi. Foi.
2: Pra fechar, fala, Lúcia.
6: Vocês viram como é que é italiano? Depois fala que os alemãos são mão de vaca. O italiano é 10 vezes pior.
1: É verdade.
6: Come ovo pra não perder a casca.
2: Valeu, Ricardo.
0: Valeu, um abraço.
2: Valeu, Lucas Pereira.
1: Obrigado e até lá.
2: Gente, um abraço pra todo mundo. Vem aí o Sunset Top 104, bem louco. Volta amanhã aqui na Top.
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2: Oito e dois. 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

0: 8 e 28.
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0: 8h41.
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0: 8:53.
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0: 8h57. 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
3: Boa noite.
4: Boa noite para você que nos acompanha em todo o país.
3: Segunda-feira, 8 de junho de 2026.
4: Vamos ao destaque do dia, meio ambiente.
3: BNDES nega mais de R$1 bilhão em crédito para produtores rurais que desmataram.
4: Polícia Rodoviária Federal apreende mais de 300 toneladas de ouro extraídas ilegalmente da Amazônia e inutiliza equipamentos do garimpo.
3: E governo do Brasil lança campanha para triplicar a quantidade de materiais reciclados no país.
4: Você vai ouvir também assistência social e combate à fome.
3: Como programas sociais como Bolsa Família e o benefício de prestação continuada ajudaram a retirar 26 milhões de pessoas da insegurança alimentar.
4: E vamos falar também do seguro defeso, que desde novembro do ano passado já foi pago a 745 mil pescadores artesanais. Natália Koslip.
5: Os estados do Maranhão, Pará, Bahia, Amazonas e Piauí concentram quase 80% do total de requerimentos do seguro defeso.
3: E ainda dá tempo de fazer a inscrição para o Exame Nacional do Ensino Médio, o Enem.
4: O prazo foi prorrogado para o dia 12.
3: Estudantes de escolas públicas e que recebem o pé de meia têm a inscrição pré-preenchida, mas precisam fazer a confirmação na página do participante.
4: Hoje, na apresentação da Voz do Brasil, Mariana Jungmann e Luciano Seixas.
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4: Dia 5 de junho foi celebrado o Dia Mundial do Meio Ambiente.
3: O Brasil vem reduzindo o desmatamento em todos os biomas nos últimos 3 anos.
4: Parte do resultado foi alcançado com uma cooperação internacional que resultou na retomada do Fundo Amazônia com a participação de 9 países financiadores.
3: Para reforçar o debate sobre a pauta ambiental, até a próxima quinta-feira acontece a Semana Nacional do Meio Ambiente, realizada aqui em Brasília.
4: Hoje, na abertura do evento, autoridades discutiram a importância do Fundo Amazônia e os avanços no Brasil na conservação da floresta.
6: Criado em 2008, o Fundo Amazônia é hoje um dos principais mecanismos de financiamento para ações de proteção e desenvolvimento sustentável na Amazônia, maior floresta tropical do mundo. Além da Noruega, pioneira na contribuição ao fundo, são doadores a Alemanha, Estados Unidos, Irlanda, Japão, Reino Unido, Dinamarca e Suíça. Segundo dados do Banco Nacional de Desenvolvimento Econômico e Social, BNDES, responsável por gerir o fundo. Em 18 anos de existência, mais de R$5 bilhões foram investidos em 153 projetos. As ações envolvem comunidades tradicionais, povos indígenas, agricultores familiares e outras comunidades que atuam na proteção e no desenvolvimento sustentável da Amazônia Legal. Só nos últimos 3 anos, a média de investimentos subiu para mais de R$1 bilhão, como destaca a diretora socioambiental do BNDES, Tereza Campelo.
7: O que nós fizemos ao longo desses 3 anos e meio é absolutamente diferenciado com relação ao que nós conseguimos fazer na história. É um dado assim, muito, muito representativo de tudo que a gente vem fazendo na área de floresta, na área de biodiversidade, de desenvolvimento sustentável.
6: Para o ministro do Meio Ambiente, João Paulo Capobianco, os números são resultado de um trabalho conjunto do governo do Brasil para fortalecer a conservação da floresta e o desenvolvimento sustentável na região.
8: É uma opção que o Brasil fez por, de fato, transformar a sua economia, encontrar uma rota própria de descarbonização, e tudo isso aconteceu com os desmatamentos registrando os menores índices da história, com o restauro florestal registrando os maiores índices da história, com a redução de incêndios com os maiores índices da história.
6: Os resultados e experiências de projetos apoiados pelo Fundo Amazônia são parte da exposição Afluentes, Caminhos e Histórias do Fundo Amazônia, que está em cartaz na Biblioteca Nacional de Brasília. A visitação é gratuita e segue até 12 de junho. Reportagem Gabriela Noronha.
3: Todos os dias, toneladas de materiais recicláveis são descartados.